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Bem-vindos de volta a mais um episódio do The Controversial Radio Show comigo, Alok. Preparei uma hora cheia de músicas novas pra vocês, com o melhor da música eletrônica que tá rolando agora, além de alguns clássicos atemporais e os últimos lançamentos da Controversial Records. Mas antes de tudo, bora começar com três das nossas favoritas.

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0: Vamos ligar a máquina do tempo, porque agora é hora do Back to the Future aqui no Controversia Radio Show. Temos duas faixas icônicas do passado e mais dois futuros hits que com certeza vão agitar as pistas por muitos anos.
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Aqui é o Alok, e a gente está mais ou menos na metade do programa dessa semana, o que significa que é hora de dar uma volta around the world. Pode esperar faixas dos maiores nomes da música eletrônica no momento, além de mais sons incríveis da Controversia Records.

Quase chegando ao fim do programa dessa semana. Vocês passaram os últimos 30 minutos curtindo In The Mix e o Around The World comigo, Alok. Um enorme obrigado a todo mundo que sintonizou. A gente volta em 7 dias com mais uma hora do melhor da música eletrônica. Por agora, se cuidem e a gente se vê muito em breve.

0: Meia-noite 9.
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0: Meia-noite 33.
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0: Meia-noite 55.
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0: 1 e 12.
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0: 1h42.
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0: 2:42.
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0: 3:11.
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0: 3:38.
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0: 4 e 2.
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0: 4h40.
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1: A FETRANSESC voltou a defender mudanças no projeto de concessão das rodovias federais em Santa Catarina. A entidade resgatou um estudo técnico do governo federal que já apontava há quase 10 anos a necessidade de duplicar mais de 500 quilômetros das BRs 153, 282 e 470. O presidente da FETRANSESC, Dagnor Schneider, afirma que o modelo apresentado pela ANTT não acompanha as demandas do estado.
2: Santa Catarina é um dos estados que mais impulsionam a economia brasileira e a infraestrutura rodoviária não acompanha esse crescimento. O crescimento de Santa Catarina exige decisões e obras na mesma velocidade. O projeto que foi apresentado pela ANTT não atende às reais necessidades das duplicações que são demandadas nas rodovias catarinenses. Nós participamos de todas as audiências públicas. Essas novas concessões são para os próximos 30 anos, devemos lembrar isso. Temos aqui também o que aprender com o que aconteceu numa concessão mal concedida, exemplo da BR-101 Norte, e garantir que esses novos contratos entreguem para Santa Catarina aquilo que efetivamente o nosso estado precisa. A questão do estudo de 2018, que foi elaborado no Ministério dos Transportes, já apontava em 2016 que as BRs 153, 282, 470, de um total de 544 quilômetros, que era o objeto de concessão à época, de análise de concessão, apontava que 502 quilômetros deveriam ser duplicados em função do fluxo de veículos que já havia naquela época. E como é que hoje, né, depois de tanto, de mais de 10 anos, nós estamos falando de projetos que preveem apenas 79 quilômetros de duplicação para os lotes 1 e 3, né? Então, realmente é um cenário muito, muito difícil, uma realidade muito difícil de entender e encarar. Quase que é uma afronta para Santa Catarina.
1: Além de ampliar o número de duplicações previstas, a Federação

não defende a participação do governo federal nos investimentos para viabilizar as obras e manter tarifas de pedágio compatíveis. Segundo Dagnor Schneider, o momento de revisar o projeto é antes da

0: esportes ou através de uma PPP. Então, em síntese, é um pouquinho a forma como nós enxergamos esse novo momento. Infelizmente, aquilo que está sendo proposto pelo governo federal através da NTT, infelizmente, não atende à realidade da demanda de Santa Catarina.
1: De Florianópolis, para a Rede de Notícias Acaerte, Vanessa Carini.
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3: A Federação das Indústrias do Estado de Santa Catarina prepara a segunda fase do programa Destarifaço. A mobilização visa reduzir os impactos sofridos pelas indústrias catarinenses devido às novas tarifas impostas pelos Estados Unidos sobre parte das exportações brasileiras. Um estudo realizado pela entidade aponta que 80% dos produtos comercializados a partir de Santa Catarina ao país norte-americano são afetados. O economista-chefe da Fiesc, Pablo Bittencourt, projeta.
4: Por meio das casas aqui da Federação Senai e SESI em especial, nós vamos dar as assessorias todas que são dadas com algum custo, elas serão muito barateadas ou até dadas de maneira gratuita para apoiar as empresas nesse processo de identificação de novos mercados, qualificação de trabalhadores, apoio à gestão de saúde de trabalhadores que tiverem eventualmente cargas reduzidas de trabalho ou até eventualmente que tiverem que ser demitidos, né? Então a gente tem essa capacidade, né, de ajudar nesse sentido, mas também o nosso setor de internacionalização aqui sempre à disposição para tentar encontrar novos destinos de exportação, para conseguir abrir novos mercados e não ficar dependente apenas de um cliente.
3: Conforme estimativas da Fiesc, cerca de 7.600 empregos deixaram de ser gerados em Santa Catarina durante o primeiro tarifaço norte-americano. E com as novas sobretaxas, a abertura de outros 17 mil postos de trabalho pode ser inviabilizada caso a medida se mantenha por mais um ano e meio. O trabalho da entidade industrial para a mitigação dos efeitos também envolve articulações, como detalha o economista-chefe da Fiesc, Pablo Bittencourt.
4: Nós estamos continuamente em trato com o governo do estado, como fizemos no primeiro tarifaço, para elaborar medidas que possam apoiar tanto do ponto de vista fiscal como do ponto de vista financeiro a essas empresas que estiverem passando por essas dificuldades durante o tempo que o tarifaço estiver em vigor. Adicionalmente, a gente também vai fazer um trabalho de divulgação dos incentivos que são dados pelo governo federal por meio do BNDES e do Reintegra. E, bom, vamos ficar atento para ver o que mais a gente pode fazer para tentar atravessar essa situação de uma maneira menos traumática possível, né? Isso envolve, por exemplo, a atuação com a diplomacia empresarial ou uma recomendação para que as empresas atuem com seus clientes nos Estados Unidos para tentar dissuadir os governantes a partir da atuação junto aos deputados das regiões desses clientes nos Estados Unidos.
3: Os Estados Unidos impuseram no mês passado duas novas sobretaxas de 25% e de 12,5% sobre parte das exportações brasileiras, sob alegações de práticas comerciais desleais e insuficiência no combate à importação de mercadorias produzidas com trabalho forçado. De Florianópolis, da Rede de Notícias Acaerte, Cadu Reis.
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6: O deputado federal pelo PL de Alagoas, Alfredo Gaspar, foi anunciado no último dia das convenções partidárias pelo candidato do PL, Flávio Bolsonaro, para compor a chapa Puro Sangue na vaga de vice. O nome de Alfredo Gaspar surpreendeu integrantes do partido, pois não figurava entre os possíveis para a vice-presidência, já que a legenda buscava uma mulher para a chapa. A senadora Tereza Cristina, do Progressistas, e a ex-presidente da Caixa, Daniela Marques, do Republicanos, eram os nomes mais cogitados. Alfredo Gaspar tem 55 anos, é ex-promotor de justiça, ex-procurador-geral de justiça e ex-secretário de Segurança Pública de Alagoas. Ganhou projeção nacional como relator da CPMI do INSS, tornando-se uma voz ativa de oposição ao governo federal. Alfredo Gaspar agradeceu a confiança pela escolha de seu nome.
7: Vossa Excelência escolheu uma pessoa simples, nordestina, mas com uma história de vida de muito trabalho e honrada. Ao seu lado, marcharei para a gente transformar esse Brasil num local justo e decente. Terei a coragem de enfrentarmos juntos, presidente Flávio, a corrupção, o crime organizado.

0: organizado, eu sou um seu soldado, estarei como para-choque na retaguarda, sempre leal e pronto para servir. Muito obrigado por essa honra.
1: O Partido Liberal optou por uma chapa própria após partidos do Centrão, como Progressistas, Republicanos e União Brasil, decidirem pela neutralidade no primeiro turno. De Brasília, da Rede de Notícias Acaerte, repórter Rita Sardi.
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3: O Copom, Comitê de Política Monetária do Banco Central, reduziu a taxa básica de juros, a Selic, em 0,5 ponto percentual. Com a decisão anunciada nesta quarta-feira, a taxa passa de 14,5% para 14% ao ano. Apesar do corte, o Banco Central sinaliza cautela e afirma que o cenário ainda exige uma política monetária restritiva. Na decisão, o Copom cita incertezas no cenário internacional, inflação ainda acima da meta e expectativas elevadas para os próximos anos. O Banco Central também destaca que a atividade econômica segue com o trabalho de mercado aquecido. Antônio Carlos Alves, economista e professor da PUC São Paulo, explica que o resultado era esperado.
4: Na verdade, não muda muito em relação ao que era esperado por parte dos consumidores brasileiros. Quer dizer, a política monetária continua muito restritiva, mas naturalmente aqueles setores que dependem do crédito poderão ter algum benefício, mas é um benefício muito pequeno, entendeu? O que nós precisamos agora é saber se o Banco Central, se o Copom, vai manter o mesmo ritmo de redução nas próximas reuniões ou se simplesmente vai manter-se numa situação mais cautelosa.
3: No comunicado, o Copom reforça que ainda não há indicação sobre novos cortes na taxa de juros e afirma que seguirá acompanhando os riscos para a inflação. O especialista afirma que acompanhar as expectativas é especialmente importante.
4: Não há nenhuma indicação de que o Banco Central continuará no caminho de redução da taxa de juros, entendeu? Que naturalmente seria bem-vindo porque, de fato, a taxa de juros no Brasil é muito elevada. Então, o que é que devemos acompanhar? A inflação de serviços, verificar como é que está a expectativa do mercado, que é refletido no Fox. E há um outro fator que é muito complicado em ano eleitoral, que é a questão fiscal. Continua extremamente complicada e não deverá melhorar muito, independente de quem seja o presidente eleito.
3: O Banco Central afirmou que a decisão busca garantir a convergência da inflação para a meta ao longo dos próximos anos e que continuará monitorando os indicadores econômicos antes de definir os próximos passos da política monetária. Agência Rádio Web, produção e reportagem, Cassie Balog.
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5: Uma boa tarde para você que nos acompanha. Nós estamos aqui na Estação Experimental da Ipagre de Videira e a gente está acompanhando de perto aqui uma avaliação sensorial. São vinhos diferenciados que estão sendo colocados à disposição aqui de alguns especialistas de Videira e vindos também aí de outras regiões. Eu quero conversar com o Vinícius Cagliari, que é especialista. Ele vai falar para a gente, né, sobre essa avaliação, né, o que tem de diferente nesses vinhos. O Vinícius, que é pesquisador, vai falar um pouquinho mais para a gente, então, sobre esse evento que acontece aqui nesta tarde. Tudo bem?
6: Boa tarde, Fabiano. Boa tarde aos ouvintes da rádio. Realmente, é um projeto de pesquisa que a gente começou já no ano passado e que é a avaliação de maturação e afinamento de vinhos subaquáticos. Então, é em parceria com uma escola de mergulho e com uma loja de vinhos, né? E a gente está acompanhando esses vinhos aí que eles ficam submersos ali em bombinhas a 12 metros de profundidade. Então hoje a gente está avaliando os vinhos da safra passada, que nós submergimos eles em novembro. Então tem muito vinhos nossos aqui de variedades PIV, nas variedades resistentes, e também alguns vinhos comerciais das vinícolas dos vinhos de altitude. Então hoje a gente está fazendo esse teste, que é um teste triangular, para ver se existe diferença ou não entre os vinhos. Por ser um projeto de pesquisa, a gente vê que as garrafas ficam muito bonitas, né? São garrafas únicas, né? Que elas ficam todas incrustadas. Mas o que a gente quer avaliar realmente é se existe diferença nos vinhos e se essa diferença aí ela é para melhor ou para pior nos vinhos, né? Quem sabe aí com o litoral gigante que a gente tem, a gente não ter aí, aliar a parte de vinho com a parte de mergulho, com a parte de turismo, com a parte gastronômica. Enfim, é um projeto de pesquisa realmente e está sendo avaliado diversos fatores, diversos parâmetros aí nesses vinhos subaquáticos.
5: Com a tua experiência, dá para dizer que muda um pouco, talvez, aí, o sabor ou alguma coisa do vinho?
6: Então, numa outra avaliação que a gente fez, os vinhos brancos modificaram, os tintos nós não percebemos diferença. Então, dessa vez, a gente está fazendo novamente uma avaliação. Então, a gente tem enólogos aí de diferentes regiões, pessoal de sommelieria, também pessoal das vinícolas, que estão avaliando. E depois a gente vai ter que colocar isso aí na estatística para ver se realmente existe diferença e se essa diferença é para o bem ou para o mal do vinho.
5: Uma coisa que a gente tem que destacar é que os estudos não param, né, Vinícius? As pesquisas continuam sempre, né?
6: Ah, com certeza, né? Até quando eu comecei com esse projeto, o pessoal achou um pouco estranho, mas é que não existe bibliografia no mundo, né, que a gente foi atrás, que relate isso aí. Porque resultado de pesquisa é assim, né? Nem sempre o resultado é o que a gente busca. Resultados negativos também são resultados, mas com isso a gente consegue apresentar ao público, às instituições envolvidas, às vinícolas, se vale a pena, se é somente estético, se é somente marketing ou se existe uma modificação no vinho ou não.
5: Uma maneira de mostrar o vinho nosso daqui para o estado, fora do estado também, né?
6: Ah, com certeza, né? Isso aí, a visibilidade que dá as garrafas ali, vai fazer algumas imagens depois, né, Fabiano? É algo que chama bastante atenção, porque são garrafas únicas, né? Então, com certeza, o cara ganhar uma garrafa dessas aí é um grande presente. E se o vinho estiver bom, melhor ainda.
5: Verdade. Deixa eu agradecer aqui o Vinícius Cagliari, pesquisador aqui da Estação Experimental, falando pra gente dessa ação, né? Dessa movimentação que acontece nessa tarde aqui. Obrigado pelas informações. Parabéns, Vinícius, a você e a todos os envolvidos e sucesso sempre.
6: Obrigado. Obrigado, Fabiano. Obrigado aos ouvintes da rádio. A rádio sempre prestigiando aí nossos eventos. E esperamos constar aí, contar com bons resultados desse projeto para frente.
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7: O município de Rio das Antas comemorou no último domingo, dia 2 de agosto, a Entenfest, tradicional festa do marreco, um evento que celebra a fé, a cultura e principalmente a gastronomia alemã. A realização é do Centro Comunitário Luterano e Associação Cultural Alemã de Rio das Antas e está na 26ª edição, como explica Edson Luiz Otto, integrante da comissão organizadora.
8: Nós estamos na 26ª Festa do Marreco, falhou apenas 2 anos durante a pandemia e a gente começou primeiro lá na década de 90 com um joelho de porco, mais pai. E depois a gente optou por fazer um marreco recheado. O objetivo disso tudo, através da Associação Cultural Alemã, é a gente criar um evento onde a gente pudesse ter a expressão da culinária, da música, das artes, enfim, de todo esse contexto, desse clima de uma festa germânica aqui em Rio das Antas, que é uma cidade onde teve muita migração alemã, né, e uma migração que foi um pouco diferente das outras da região.
7: O evento faz parte das comemorações dos 200 anos da imigração alemã no Brasil e dos 100 anos da Igreja Evangélica de Confissão Luterana, paróquia de Rio das Antas. Antes da festa e do almoço, foi realizado o tradicional culto, parte dele em língua alemã, celebrado por Alfredo Gutschar, que foi pastor em Rio das Antas há 50 anos e também foi prefeito do município na década de 80.
9: Me alegro, em primeiro lugar, por ter recebido o convite e por poder voltar para cá, porque nós temos raízes aqui. Quais são essas raízes? São as amizades, pessoas queridas que nos sempre acolheram, sempre nos trataram bem, seja quando eu era pastor ou quando eu era prefeito.
5: Como que o senhor se sente ao ver que as tradições são mantidas aqui com a festa e com o culto?
9: Ah, é muito bom. Lutero dizia, Ecclesia semper reformanda. A igreja sempre deve estar em reforma. E quem é a igreja? A igreja são os membros que compõem a comunidade. E eles mantêm muita coisa porque é boa. Porque só o que é bom permanece.
7: A prefeita atual de Rio das Antas, Gilvane Moraes, prestigiou o culto na Igreja Luterana e enfatizou a importância dos imigrantes alemães na história do município.
10: Hoje estive presente no culto.

0: evento que foi celebrado pelo pastor Alfredo, ele que também foi prefeito no nosso município. É, lembrando também, né, Murilo, que hoje nós temos um almoço da Interfest e esse ano a administração incluiu nas festividades do município por entender que a cultura alemã, ela faz parte da história do município de Rio das Antas. É um momento também de nós valorizarmos a tradição, a culinária e a cultura desse povo que ajudou a desenvolver o nosso município.
1: Da celebração religiosa para a festa típica alemã. No almoço, foram servidos 238 quilos de marrecos recheados, sem falar nos acompanhamentos. A voluntária Elisabeth Seidel conta um pouco mais sobre o cardápio da festa e a sua missão na cozinha.
2: Fazer a maionese, fazer as batata gratinada, fazer o repolho roxo, todas as comidas alemãs que nós temos para o Entenfest, né? E depois a sobremesa, que é Apfelstrudel mit Eiscreme, torta de maçã com sorvete.
3: E como é que é para a senhora participar mais um ano de toda essa comemoração aí da cultura alemã?
2: É uma emoção sem fim, né? Porque a gente, que o coração bate duas vezes mais do que normal.
3: Então, marreco recheado não é só em Brusque, não?
4: Não, com certeza não. Aqui a gente aprecia muito e desde sempre o pessoal aqui na colônia sempre faz o marreco recheado. O pessoal cria marreco e faz isso em casa.
3: Uhum. E qual é o segredo aí de um bom prato de marreco?
4: O forno, assar ele de uma forma adequada ali é bem importante.
1: Mas pera lá que tem mais uma iguaria que não pode faltar em festa alemã. Diz aí, seu Wilder.
5: Chucrute, feito de repolho colonial, feito naturalmente, mas só sal, nada mais. É da tradição da cultura alemã.
3: Como é que é para o senhor participar de mais uma festa aí do marreco?
5: Ah, é uma alegria imensa. Já faz muitos anos que eu participo e sempre eu que faço, eu e a minha esposa que fazemos chucrute. Não tem segredo nenhum. Para cada 10 quilos de repolho picado, coloco 300 gramas de sal, 30% de sal. Deixa curtir de um dia para o outro, no outro dia pode engarrafar no vidro e tem repolho para o ano todo, chucrute para o ano todo.
1: Para acompanhar todos esses pratos, claro, vai bem um chopp artesanal. Aí a conversa rola solta, a música fica animada e a diversão está garantida. E para quem quis levar um pedacinho da festa para casa, foram vendidas no evento mais de 200 cucas e tortas. Também uma especialidade da culinária local, que não pode faltar, como destaca Lisiane Eller Prigol.
6: Não podem faltar de jeito nenhum, isso já virou tradição, é uma regra, é a tradição da nossa comunidade luterana.
3: E o pessoal procura bastante?
6: Muito, muito, muito. Nunca sobra, sempre falta a cuca no final da festa.
3: É, e a mais tradicional é de requeijão?
6: É de requeijão, só que hoje temos de maçã, temos de abacaxi, temos cucas variadas e vários sabores.
3: E aí o pessoal almoça e leva para casa?
6: Leva para casa para ter um gostinho da nossa festa em casa.
1: Durante a tarde, a Entenfest seguiu com brincadeiras, danças e apresentações culturais, mantendo vivas as tradições trazidas pelos imigrantes alemães.
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8: Um dos restaurantes mais conhecidos às margens da BR-116 em Santa Catarina foi palco de uma tragédia na noite desta quarta-feira. Um ônibus de viagem invadiu parte da estrutura do conhecido restaurante Matinhos, em Papanduva, provocando a morte da gerente, Mariane Rilco, de 33 anos. O acidente aconteceu por volta das 7h15 da noite. Segundo o Corpo de Bombeiros Militar, o ônibus Mercedes-Benz transportava 38 passageiros, além do motorista, quando rompeu a mureta de proteção e entrou na área frontal do restaurante. Mariane acabou sendo atropelada e prensada contra a estrutura. Quando as equipes de resgate chegaram ao local, encontraram a vítima já sem sinais vitais e com múltiplos ferimentos. O óbito foi constatado ainda no local, que permaneceu isolado para o trabalho da polícia científica. De acordo com a Polícia Militar, testemunhas relataram que, minutos antes do acidente, houve um impasse envolvendo passageiros do ônibus e funcionários do restaurante por conta do pagamento de uma refeição. Durante a tentativa de resolver a situação, a gerente teria ido até o veículo para conversar com o motorista. Foi nesse momento que, por motivos ainda desconhecidos, o ônibus avançou, rompeu a mureta de proteção e invadiu parte do estabelecimento. As circunstâncias que levaram ao deslocamento do veículo serão esclarecidas pela investigação. O motorista, um homem de 66

0: 5 anos, sofreu um forte abalo emocional e recebeu atendimento das equipes de socorro. Em seguida, foi encaminhado ao Hospital São Sebastião para avaliação médica. Ele também realizou o teste do bafômetro, que teve resultado negativo para o consumo de álcool. Uma passageira de 62 anos foi encaminhada ao hospital após ser atingida por estilhaços de vidro em um dos olhos durante o impacto. Os demais passageiros foram avaliados pelos bombeiros, mas ninguém apresentou ferimentos que exigissem atendimento hospitalar. Além do resgate às vítimas, os bombeiros precisaram garantir a segurança e a integridade da estrutura do restaurante. Um engenheiro civil foi acionado para avaliar os danos e orientar as medidas emergenciais. Foram instalados escoramentos provisórios de madeira para reduzir o risco de desabamento, enquanto a polícia científica realizava a perícia e a concessionária Autopista Planalto Sul providenciava a retirada do ônibus. Após a remoção do veículo, o restaurante permaneceu interditado. Os proprietários foram orientados a manter o isolamento da área até uma nova avaliação estrutural. A ocorrência mobilizou equipes do Corpo de Bombeiros Militar, Polícia Civil, Polícia Científica e da concessionária responsável pela rodovia. Agora, a Polícia Civil trabalha para esclarecer o que provocou o deslocamento do ônibus. Testemunhas já começaram a ser ouvidas e os laudos periciais devem apontar se houve falha humana, problema mecânico ou outro fator que explique a sequência de acontecimentos, que transformou uma parada de viagem em um cenário de tragédia. Para o RBV Notícias, Alexandre Cachoeira.
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2: A Lei Maria da Penha foi um reconhecido marco na história do Brasil, no campo legislativo e no enfrentamento à violência doméstica. Também a partir dela, uma estrutura passou a ser desenvolvida para punir quem comete o crime e buscar cortar a manutenção do ciclo de violência contra as mulheres. Eu sou o jornalista Diego Brião e o Estação História é uma produção RWCast, que é a central de podcasts do grupo Rádio Web. Te convido para, a partir de agora, relembrarmos a criação da Lei Maria da Penha. Maria da Penha. Esta mulher, nascida na cidade de Fortaleza, no estado do Ceará, no ano de 1945, compartilhou o próprio nome com a histórica legislação de combate à violência contra a mulher no Brasil. Mas alternativas de nome para esta lei, infelizmente, não faltariam diante do histórico e do grande volume de vítimas.
3: Existia uma questão de invisibilidade e intolerância, né, em relação à questão da violência doméstica. Durante muito tempo, essas agressões eram tratadas como conflitos privados, né, ou problemas familiares. Muitas vezes as mulheres elas procuravam suporte e não existia, porque não existia uma delegacia especializada, como ainda em algumas situações não tem. Não existia uma lei de proteção. Tudo que se tratava no âmbito do casal, a sociedade enxergava que era do casal. A violência que essa mulher sofria, ninguém podia tocar nesse assunto. Era um tipo de assunto inviolável. Antes da lei ser criada, então começa a existir um movimento de mulheres, que esse movimento de mulheres passa a se encontrar com a trajetória de Penha, né? Que passa a fazer esse encontro, né? Esse processo de interseção, né? Porque o movimento de mulheres, ela começa lá atrás a pressionar de forma direta, né, para que a mulher pudesse ter uma legislação específica. O Congresso tem um projeto de lei, sendo que esse projeto de lei chega lá e fica arquivadozinho. Até que surge o caso de Penha, né, que na década de 80 ela era casada com um professor universitário e que ele tentou contra a vida dela e dessa tentativa deixou ela paraplégica, né? E aí, depois dessa situação, ela tem uma segunda parte da história, né? Que ela começa a lutar pela própria justiça, pela justiça do que aconteceu com ela. E aí a justiça brasileira leva quase 20 anos para julgar e ele passa a ser preso já perto da prescrição do crime, né? E viveu, né, esse tempo todo em liberdade. Então, foi diante dessa demora, né, dessa impunidade, que ela decide, então, não ficar calada.
4: Anabel Pessoa, professora do curso de Direito da Universidade Federal Rural de Pernambuco, UFRPE, e cofundadora e coordenadora jurídica do Instituto Maria da Penha, concedeu entrevista ao Estação História.
2: Até que a Lei Maria da Penha, que é a lei de número 11.340 do ano de 2006, alterasse o Código Penal, o caminho, a luta e as discussões seriam longas.
3: Ela começa a ter esses encontros com os movimentos de mulheres. Ela escreve um livro e ela mesmo diz que todo evento que tinha de mulheres, ela era chamada, e aí ela diz que nem sabia que isso existia. Ela queria fazer justiça, ela queria que o processo dela caminhasse. E aí ela diz que com esses encontros, as pessoas convidavam ela para ela contar a história dela, foi quando ela tomou conhecimento que existia um movimento de mulheres. E aí duas organizações de direitos humanos, que é o SEGIL e o CLADEM, pega o caso, né, e leva para a Comissão Interamericana de Direitos Humanos, que é um órgão da OEA. Então, a partir disso aí, o Brasil, né, que é um caso inusitado, é o que grande o boom da história, né, em 2001 o Brasil passa a ser condenado de forma internacionalmente, né, por negligência, por omissão diante da violência doméstica, e faz uma recomendação que o Brasil precisava criar uma legislação, mudar a legislação. O Congresso Nacional já tinha um projeto de lei. Esse projeto de lei tem base com a legislação espanhola, que foi a primeira a ser criada. Nossa legislação da Lei Maria da Penha, ela tem semelhanças com adaptações brasileiras, é óbvio, com a lei espanhola. E aí, diante disso, o Congresso Nacional tira esse projeto de lei da gaveta, passa a ser obrigado a criar uma lei. Então, isso de 2001 até 2006, isso vai sendo costurado. Porque naquele momento, o Brasil, ele não tinha, né, nenhuma lei que falava alguma coisa de forma específica sobre a violência doméstica, né? Não tinha nada parecido ou próximo.
2: A busca pela definição de punições pesadas a agressores era uma necessidade e que custou a se efetivar.
3: O que mais se tinha eram os casos que caíam nos juizados especiais, que foi o grande boom, a lei 9.099, que foi os juizados especiais criminais. A mulher que, inclusive, sofria violência, Penha até fala disso também no livro dela e nas conversas que a gente tem, que ela disse: poxa, quando criou os juizados especiais, disse: pronto, agora o homem vai ser punido. Na realidade, quando o homem chegava na audiência, a punição nada mais é do que passar, do que pagar uma cesta básica. Então o homem voltava para casa e voltava para as agressões. Então, com essa pressão da condenação internacional, né, somado, né, esse movimento movimento de mulheres, né, o Congresso passa, então, a ter um marco legal. Criou a lei, sanciona no dia 7 de agosto de 2006. Dá à lei 11.340 um nome em homenagem à Penha, né, a Maria da Penha Fernandes. Então, assim, foi a primeira vez que o Brasil passa a reconhecer, de uma certa forma, a questão da violência como uma violação grave, né? E o que mais é interessante na lei, ela prevê o que não existia, que são as medidas protetivas de urgência. E cria as várias específicas, que isso ainda nós estamos, apesar de 20 anos, nós estamos ainda nesse passo a passo. Essa lei, ela existe porque uma mulher sobreviveu, o Estado brasileiro falha com ela e transforma essa história em uma denúncia internacional que obriga o país a mudar. Interessante que a iniciativa não partiu do Estado, mas partiu de organismos, né, que pressionam para que o nosso país possa, então, sancionar essa lei.
2: O Brasil foi o 18º país da América Latina a adotar uma legislação para punir agressores de mulheres. A Lei Maria da Penha, do ano de 2006, passou a estabelecer, entre outras situações, a tipificação e a definição da violência doméstica e familiar contra a mulher. Estabeleceu também as formas de violência, como física, psicológica, sexual, patrimonial e moral. Proibiu ainda as penas pecuniárias, ou seja, punições financeiras para este crime. Alterou o Código de Processo Penal para possibilitar ao juiz a decretação da prisão preventiva quando houvesse risco à integridade física ou psicológica da mulher e para determinar o

0: comparecimento obrigatório do agressor a programas de recuperação e reeducação. Origens das informações utilizadas ao longo desta edição: Governo Federal do Brasil, Senado Federal, Câmara dos Deputados, Conselho Nacional de Justiça, CNJ, e a entrevista concedida por Anabel Pessoa, cofundadora e coordenadora jurídica do Instituto Maria da Penha. Edição Mário Melo, produção e reportagem Diego Obreão.
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2: Vamos conversar com o engenheiro agrônomo e pesquisador, o Rafael Pertli. E a gente veio saber dele a questão aí dos últimos dias com as temperaturas um pouco elevadas. O que que isso significa para a fruticultura, né? Principalmente frutas de caroço. Qual que é a perspectiva desse momento também aí, já que nossa região é muito produtora, né, de todas essas frutas aí. Rafael, explica para a gente qual que é a situação de momento. Bom dia.
3: Bom dia. A questão dos frutos de caroço, assim, esse ano a gente teve um acúmulo de frio muito bom, né? Tivemos um frio intenso no início do inverno, marcado com geadas intensas, né? Frios, temperaturas negativas, né? Então o acúmulo de frio foi suficiente, e esses últimos 20 dias, 15 a 20 dias, o calor que fez, né, a elevação das temperaturas foi o suficiente para fazer com que as frutas de caroço florescessem. Então hoje a maioria das cultivares estão em plena floração, principalmente aquelas produzidas aqui na região, né? Então aí a gente tem Rubra-Amor, PS10 e as mais precoces, BRS Campai, enfim, entre outras. A gente tem já uma plena floração dessas cultivares, e agora a gente espera que esse calor se mantenha, né? Porque se houver uma onda de frio, a gente vai ter problemas então com geada, né? Com queima das flores, com queda de frutos, né? E com queima de brotos, enfim, que essas plantas já apresentam.
2: Nesse momento, então, essas frutíferas aí, elas estão na fase de floração. Mas basicamente isso?
3: Isso, a maioria, as cultivares mais precoces, elas tiveram um início de brotação antecipado em relação à floração, mas a maioria está em floração e brotação, né? Algumas ameixas, as mais precoces, como a Fortuna e a Reubinel, elas estão iniciando floração também, alguns locais já em plena floração. E as mais tardias ainda estão um pouco paradas, mas provavelmente se esse calor se manter, essas plantas, elas vão brotar um pouquinho antes. Provavelmente, se for feita uma quebra de dormência, elas vão brotar de maneira uniforme, né? O que se espera é que tenha esse calor constante. Obviamente que não seja um calor excessivo, porque se tiver um calor excessivo acima de 30 graus, isso vai fazer com que tenha problemas na polinização, problema no pólen, problema na fixação de frutos. E também esperamos que não tenha ocorrência de novas ondas de frio, né? Geadas. Existe uma previsão de geada para a segunda quinzena de agosto, mas como está ainda muito longe, ainda é difícil de dizer se isso vai acontecer mesmo, né? Então espera-se que de agora em diante seja um calor constante, de maneira obviamente equilibrada, que não tenha picos de calor, né, acima de 30 graus, e sem frio a partir de agora.
2: Outra situação que a gente observa muito é a questão do El Niño, né? Vem sendo falado muito aí, com excesso de chuva futuramente aí nos próximos meses. Isso pode afetar, atrapalhar a fruticultura?
3: Sim, nesse momento a gente está numa transição do neutro pro El Niño, né? Ainda, como ele ocorre de forma trimestral, essa quantificação, a gente ainda está num trimestre neutro, mas entrando já numa ocorrência de El Niño. A maior problemática do El Niño vai ser provavelmente na polinização de algumas ameixas, principalmente as mais tardias, Letícia, por exemplo, que pode ocorrer um excesso de chuvas e aí atrapalhar a polinização pelas abelhas, a atividade das abelhas, né? E o maior problema ainda do El Niño vai ser na época do verão, na época de colheita, ou antes um pouco da colheita, devido ao excesso de chuvas. E aí a gente vai ter problemas fitossanitários, né? Porque daí as entradas com o trator nas lavouras é dificultada pelas chuvas, e aí com o excesso de umidade também as doenças, elas se desenvolvem mais.

0: rápido, né? E a gente pode ter um problema lá em dezembro e janeiro.
1: De momento, a perspectiva é de uma safra boa, então.
0: Sim, a floração está uniforme, as plantas estão bem brotadas, as cultivares mais precoces, a gente já percebeu que elas estão com uma fixação de fruto muito boa, né? Então, segurou bastante fruto, vai ter um trabalho bom de raleio. Agora é só tomar atenção com a questão fitossanitária, provavelmente pelo aumento da temperatura e o excesso de chuvas, pode ter alguns problemas, mas a previsão é de uma boa safra, com certeza.
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4: A Secretaria Municipal de Saúde de Tangará promove entre os dias 3 de agosto e 1º de setembro a campanha Multivacinação 2026, uma importante mobilização voltada à atualização da caderneta de vacinação de crianças e adolescentes menores de 15 anos. A iniciativa tem como principal objetivo ampliar a cobertura vacinal, garantindo que o público-alvo esteja protegido contra diversas doenças imunopreveníveis. Durante todo o período da campanha, pais e responsáveis devem levar seus filhos até a sala de vacinas, para que a equipe de saúde realize a conferência da caderneta e identifique a necessidade de aplicação de doses que estejam em atraso. A atualização da carteira de vacinação é fundamental para manter a proteção individual e coletiva, evitando o reaparecimento de doenças que já estão controladas graças à imunização. Além disso, manter o esquema vacinal em dia é uma das formas mais eficazes de proteger crianças e adolescentes contra doenças que podem causar complicações graves. Como parte da campanha, será realizado no dia 22 de agosto, o dia D de multivacinação, quando as equipes de saúde intensificarão o atendimento à população, facilitando o acesso à vacinação e reforçando a importância da prevenção. A Secretaria Municipal de Saúde destaca que a vacinação é segura, gratuita e continua sendo uma das principais estratégias para proteger a saúde das crianças, dos adolescentes e de toda a comunidade. Por isso, a orientação é para que pais e responsáveis não deixem para a última hora. Verifiquem a caderneta de vacinação e procurem a sala de vacinas durante o período da campanha para garantir que todas as doses recomendadas estejam em dia. Vacinar é um gesto de amor, cuidado e responsabilidade. Manter a vacinação atualizada é proteger quem você ama e contribuir para a comunidade mais saudável. Da redação de jornalismo para o RBV Notícias, Jean Salve.
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6: A campanha nacional de multivacinação começou nesta semana, com o objetivo de atualizar as cadernetas de imunização das crianças e dos adolescentes menores de 15 anos de idade em todo o país. A mobilização prevê ampliação de horários de atendimento, ações em unidades de saúde e iniciativas de facilitação do acesso da população, conforme a estratégia de cada município. Santa Catarina apresenta coberturas vacinais superiores à média nacional para todos os 16 principais imunobiológicos do calendário infantil. Mas, de acordo com a Secretaria de Estado da Saúde, 6 vacinas ainda não chegaram à meta de imunização. O diretor de Vigilância Epidemiológica do Estado, João Fuch, orienta.
7: É o momento de colocar em dia possíveis vacinas que ou estão no momento de serem aplicadas ou que por acaso estão em atraso. Então é um movimento nacional. A ideia é que você possa resgatar crianças que não se vacinaram, né? Aproveitar esse momento para colocar em dia a vacinação, já que a gente sabe que a vacinação é de fundamental importância, ajudou a eliminar várias doenças do país, tem controlado muitas doenças e é fundamental. Além do aumento das coberturas vacinais que a gente tem conseguido aqui no estado, mas a gente precisa manter essas coberturas vacinais, já que a normalmente nascem mais de 90 mil crianças no estado. Então é um momento de reforço da importância da imunização, com o apoio dos municípios, que é quem fazem essa ação de vacinação, para a gente colocar em dia essa carteira de vacinação.
6: Conforme dados da Secretaria de Estado da Saúde, ainda não foram atingidas em Santa Catarina as metas de imunização das vacinas de hepatite B aplicada ao nascer, pneumocócica conjugada, tríplice viral primeira dose, meningocócica conjugada, poliomielite e pentavalente. O diretor de Vigilância Epidemiológica do Estado, João Fuch, ressalta.
7: Santa Catarina sempre foi uma referência no processo de vacinação. Quando a gente olha para as vacinas que são disponibilizadas para análise no painel do Ministério da Saúde, a gente vê que o Estado está com coberturas acima da média nacional, mostrando que a gente tem conseguido, de fato, alcançar o nosso objetivo, vacinar as crianças e adolescentes e proteger eles, né, contra diversas doenças. A fotografia desse momento mostra que a gente conseguiu estar dentro da cobertura vacinal recomendada para a vacina BCG e rotavírus, mas para essas outras que foram citadas, a gente está muito próximo de alcançar também. São coberturas vacinais recomendadas na casa de 95%, a gente está com algumas 94%, 93%, 91%, então muito próximo de alcançar. É claro que não conseguir chegar nessa cobertura, você abre a possibilidade de retorno de algumas doenças. E aí é importante a gente falar da tríplice viral. Nós estamos vendo casos de sarampo no estado de São Paulo, temos aí registro de aumento de sarampo nas Américas, então ter alguns grupos, algumas crianças não vacinadas, representa um risco de você ter o retorno da doença.
6: A campanha nacional de vacinação vai até 1º de setembro, com o dia D de mobilização programado para o sábado do dia 22 de agosto. De Florianópolis, da Rede de Notícias Acaerte, Cadu Reis.
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10: O El Niño deve atingir força máxima durante a primavera e ter mais de 80% de chance de virar um superfenômeno. A projeção é da Administração Oceânica e Atmosférica Nacional dos Estados Unidos. Já conforme a Defesa Civil de Santa Catarina, as previsões apontam tempestades e volumes de chuva bem acima da média para os próximos meses. A meteorologista da Secretaria Estadual da Proteção e Defesa Civil, Nicole Reis, explica.
11: A gente já teve, né, o estabelecimento do El Niño, então ele já veio atuando. Inclusive, agora no mês de julho, a gente já sentiu um pouco dos efeitos desse fenômeno. Tivemos eventos de chuva mais frequentes, até mais intensos, inclusive com volumes acima da média esse mês. E agora, nos próximos meses, os modelos climáticos indicam a intensificação do fenômeno, com pico ali no período da primavera, que a gente deve ter, então, aquele o chamado super El Niño, né? Que é quando esse fenômeno chega em uma intensidade muito forte. E com isso, então, a gente tem também um aumento na frequência e na intensidade desses sistemas que trazem chuva, podendo agravar impactos relacionados tanto a enxurradas, inundações, vendavais também.
10: A previsão da Defesa Civil aponta para o aumento na frequência de ventos fortes e até queda de granizo, antecipando os temporais no trimestre.
11: Porque além dessas chuvas mais volumosas, o El Niño acaba agravando, né, as tempestades, então essas tempestades mais intensas, né, associadas aí a fortes rajadas de vento e até queda de granizo. Então, todo esse próximo período, meses de agosto, setembro e outubro, a gente deve ver ainda mais esse aumento. E agora, o mês de agosto, por exemplo, normalmente ele não é um mês chuvoso, mas a gente já deve sentir isso. E lá nos meses de primavera, então setembro e outubro, impactos ainda maiores, porque já são meses chuvosos.
10: Segundo Nicole Reis, além da chuva, os termômetros ficam acima do normal, com episódios de veranico em pleno inverno.
11: Agora, em agosto e nos próximos meses, então a gente deve ter também temperaturas mais elevadas do que o normal. Agora em agosto, inclusive, que ainda é um mês de inverno, né? Então um inverno um pouco mais a menos. Tem ainda entrada de algumas massas de ar frio ali no segundo fim de semana do mês. A gente deve ter um pouquinho mais de frio, mas a tendência é realmente que a gente tenha esses episódios de veranico mais frequentes agora.
10: De acordo com projeção da agência americana, o El Niño deve permanecer ativo, pelo menos, até outono de 2027. De Florianópolis, da Rede de Notícias Acaerte, Carol Denardi.
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1: As doenças cardiovasculares são a principal causa de morte entre os homens no Brasil. Estão no foco da campanha Agosto Azul deste ano. Os problemas cardíacos respondem por cerca de 30% das mortes no país. Dados da Secretaria de Estado da Saúde do Paraná mostram que os homens ainda procuram menos os serviços de saúde. Em 2025, eles representaram 28,6% dos atendimentos na faixa de 20 a 59 anos. Nos primeiros meses deste ano, o índice foi de 27,9%. O cardiologista e presidente da Associação Brasileira de Estimulação Cardíaca, Marcelo Sobral, alerta que a busca tardia por atendimento dificulta o diagnóstico precoce de doenças silenciosas.
2: O grande problema de procurar atendimento médico ou se preocupar com a saúde tardiamente é que a gente pode encontrar doenças mais avançadas. Por exemplo, uma diabetes mais avançada, uma hipertensão mais avançada, algum tipo de placa em coronária mais avançada. Então, por isso que a gente tem que sempre ir atrás para fazer essa manutenção, vamos dizer assim, porque essa manutenção é super importante para nossa saúde.
1: Hipertensão arterial, diabetes, colesterol alto, tabagismo, excesso de peso e sedentarismo estão entre os principais fatores de risco para o desenvolvimento de doenças do coração. O especialista destaca quais hábitos podem ajudar a prevenir esses problemas.
2: O grande problema dos hábitos de vida ruins é que eles podem abreviar a nossa vida e, se não abreviam a vida, elas complicam, né? Então, o ideal é que a gente sempre busque hábitos saudáveis. Caminhar, fazer alguma atividade física, fazer uma dieta balanceada, evitar muito sal, muito açúcar, para que a nossa saúde fique plena e, com isso, a gente consiga, né, ter uma qualidade de vida melhor.
1: A Secretaria de Estado da Saúde reforça a importância de manter o controle do peso, evitar o consumo excessivo de álcool e fazer acompanhamento médico regular, especialmente entre homens de 40 a 74 anos. A recomendação é que os cuidados com o coração não se limitem ao mês de agosto, mas façam parte da rotina ao longo da vida. Agência Rádio Web de Curitiba, Fernanda Nardo.
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4: A Polícia Civil do Distrito Federal deflagrou nesta terça-feira, em parceria com o Ministério da Justiça, a Operação Rede Interrompida, para desarticular um grupo extremista suspeito de planejar ataques durante o período eleitoral. Ao todo, foram cumpridos 8 mandados de busca e apreensão em 5 estados. As investigações apontam que os suspeitos discutiam atentados com explosivos, invasões de prédios públicos e a escolha de alvos em Brasília, incluindo edifícios da Esplanada dos Ministérios. A ação contou com o apoio do Laboratório de Operações Cibernéticas do Ministério da Justiça. Durante a coletiva, o coordenador de inteligência da Polícia Civil, delegado Maurílio Coelho, explicou que os integrantes da organização sequer se conheciam pessoalmente e mantinham contato apenas por meio das redes sociais.
5: E vários desses alvos, que são todos homens, como você colocou, vários deles colocavam a questão do nazismo, divulgavam material, fotos. E nas buscas a gente já pegou várias anotações, a suástica, em diversos pontos dos mais diversos alvos. E eles se conheceram por meio da internet, né? Eles não se conhecem, estão em estados distintos e não se conhecem pessoalmente.
4: Segundo as investigações, o grupo compartilhava manuais para a fabricação de explosivos, mapas, plantas arquitetônicas e conteúdos de ideologia neonazista, antissemita e misoginia. Durante a operação, policiais apreenderam armas de fogo, facas, equipamentos eletrônicos e materiais com referências ao nazismo. O diretor de Operações Integradas e de Inteligência da Secretaria Nacional de Segurança Pública, Anchieta Neri, afirmou que a investigação demonstrou que a atuação dos suspeitos ia além de conversas em grupos na internet.
6: Não se trata simplesmente, pessoal, de existir um grupo aberto numa plataforma, algumas pessoas entrarem ali e terem algum tipo de conversa. A investigação ela tem uma documentação de uma sistematização. Mais de um grupo, uma série de diálogos, reunião de documentos, discussão sobre recrutamento de novos integrantes, Então há

0: uma série de passos no que a gente chama ali de intercrimes, né, avançar além um pouco do planejamento para que as autoridades olhem para aquilo e digam isso é algo sério que merece a atuação imediata. Então a gente tem uma série de passos que foram dados ali o cheque para que as autoridades aqui pudessem agir.
1: A investigação continua para identificar novos envolvidos, verificar o grau de organização do grupo e analisar o conteúdo dos equipamentos eletrônicos apreendidos. Até o momento, não foram expedidos mandados de prisão. Agência Rádio Web, de Brasília, Yuri Hudson.
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3: O atendimento digital se estabeleceu como uma das principais portas de entrada para novos negócios, especialmente entre pequenas e médias empresas. Segundo pesquisa do Sebrae, 73% dos pequenos negócios já atuam no ambiente digital e 8 em cada 10 empresários apontam o WhatsApp como o principal canal de comunicação e vendas. Apesar do aumento das interações digitais, muitas empresas ainda enfrentam dificuldades para organizar esse fluxo de conversas, o que pode comprometer as vendas, com mensagens sem respostas, orçamentos esquecidos, fazem com que oportunidades sejam perdidas antes mesmo da negociação avançar. Paulo Mariottini, especialista em marketing de vendas e administrador registrado no CRAMG, Conselho Regional de Administração de Minas Gerais, fala como mensagens sem respostas ou orçamentos esquecidos impactam diretamente o faturamento das empresas.
4: O WhatsApp, ele tem uma característica de ser mensagem instantânea. Se você demora para responder, o cliente está no ambiente digital. Ele vai mandar a mesma mensagem para vários outros concorrentes. Ele só quer ser atendido, a não ser que a sua empresa seja muito exclusiva. Aí sim, ele vai te esperar por mais tempo. E aí, se você tem mensagem sem resposta, orçamento que ficou esquecido nas suas conversas passadas, porque você não colocou uma etiqueta que a própria ferramenta do WhatsApp permite, você está deixando dinheiro na mesa. Esse dinheiro está indo para o seu concorrente.
3: Um dos maiores desafios enfrentados por pequenos e médios negócios é acompanhar todas as conversas de forma estruturada. Segundo o levantamento do CX Trends 2026, mais de 50% dos consumidores consideram ideal receber respostas em até 5 minutos no WhatsApp. Júlia Curti, especialista em marketing e sócia na Ótica Gamal, conta como equilibra agilidade no atendimento sem perder a proximidade e o relacionamento com o cliente.
5: No WhatsApp, o tempo de resposta é tudo. Quando o cliente nos manda uma mensagem, ele está com uma necessidade real e imediata. Se você demora para responder, aquele interesse esfria ou ele acaba procurando outra loja. Muita gente confunde agilidade com automatização fria. Aqui na Gamal, nós equilibramos isso usando uma abordagem bem rápida, mas 100% humanizada logo na primeira mensagem, para iniciar uma conversa real e cria uma proximidade ali mesmo, de forma bem rápida e dinâmica. Meu foco é garantir que nenhum retorno passe batido.
3: Organizar o atendimento não significa substituir o relacionamento humano por tecnologia, mas sim criar processos que permitam atender melhor o cliente. Agência Rádio Web, produção e reportagem, Priscila Mendes.
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7: Você sabia que a enxaqueca é um dos problemas de saúde que mais trazem prejuízos para a população brasileira? Muito mais do que uma simples dor de cabeça, trata-se de uma doença neurológica que atinge principalmente as mulheres e traz reflexos não só para quem sofre com as crises, mas também para o mercado de trabalho e o sistema de saúde. O médico neurologista Márcio Natan explica os impactos da enxaqueca na vida dos pacientes.
8: As pessoas têm dor, têm desconforto com a luz, têm náusea, muitas vezes vômitos, imprevisibilidade. Isso gera uma ansiedade, uma angústia muito grande, porque eles sabem que se tiverem uma crise não vão conseguir operar e não tem como prever. Relação familiar, relação das pessoas mais próximas, porque vão acabar cancelando compromissos de última hora. Outro elemento é o profissional, uma lentidão do raciocínio, um esquecimento frequente, fora às vezes que a pessoa realmente não tem condição de manter o trabalho.
7: Um estudo do Instituto Alemão Vifor, realizado em parceria com a Federação Latino-Americana da Indústria Farmacêutica, a Fifarma, mostrou

0: que a carga econômica da doença consumiu 1,6% do Produto Interno Bruto brasileiro em 2022. Isso significa aproximadamente 168 bilhões de reais em perdas anuais. O índice é comparável ao impacto econômico do câncer. Segundo Márcio Natan, os tratamentos chamados de preventivos podem ajudar a controlar a doença.
1: Alguns medicamentos usados para tratar enxaqueca são medicamentos de hipertensão, outros são antidepressivos, outros são anticonvulsivantes. É que esse tipo específico de molécula usada para tratar essa doença, por uma sorte, uma coincidência, age também no sistema de neurônios que está envolvido na geração dos sintomas da enxaqueca.
0: Está aberta uma consulta pública sobre a incorporação ao SUS do tratamento profilático da enxaqueca crônica em adultos que apresentaram resposta inadequada, intolerância ou contraindicação a pelo menos 3 medicamentos profiláticos. Para participar da consulta pública, acesse o portal brasilparticipativo.presidencia.gov.br. Agência Rádio Web, produção e reportagem, Carolina Cassola e Regis Salvarani.
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3: Seis e sete.
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4: E aí, tudo bem com você? Chegamos aqui com mais um programa Memórias para fazer uma viagem musical nessas próximas duas horas, recordando as músicas sertanejas dos anos 90, anos 2000. As regravações vão passar por aqui, tá bom? Então pode aumentar o volume do seu rádio, porque vai ter Ataíde Alexandre pelo interfone.
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4: Vai ter Bruno e Marrone, essa regravação linda demais, Cabecinha no Ombro e Xalana.
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4: César Menotti e Fabiano, Não Olhe Assim.

0: Eita e me beija. Vai ter também Chitãozinho Chororó, Christian Ralph, Daniel, de Paulo e Paulino e muitas outras canções, tá certo? Então pode ficar grudadinho no rádio aí, porque nós chegamos com mais um Memórias, tá certo? Vamos começar com a Thaíde Alexandre, pelo interfone.
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1: Fechando o nosso primeiro bloco do programa Memórias com Bruno Marrone, Cabecinha no Ombro e Xalana. Essa regravação linda demais. Quero aqui mandar um abraço bem especial para todos de Caçador, todos de Videira, pessoal de Freiburgo, a Terra da Maçã também, Lebon Regis, Calmon, Maciene, enfim, muita gente ouvindo o programa Memórias, tá bom? Intervalo, já já tem mais música.
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3: Seis e trinta e quatro.
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1: Obrigado você que está acompanhando o programa Memórias aí do outro lado do rádio, os amigos dos aplicativos, os caminhoneiros, os amigos da saúde, a dona de casa, enfim, todo mundo ligado no programa Memórias, fazendo uma viagem musical. O melhor do sertanejo passa por aqui, tá certo? César Menotti, Fabiano, Não Olhe Assim.
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9: Essa é antiga, é apaixonante, é gostosa. 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
10: É pro meu amigo capitão que tá cada dia mais apaixonado.

0: 7 horas.
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1: Estamos aqui apresentando o programa Memórias, as canções sertanejas dos anos 90, anos 2000, as regravações passam por aqui, tá certo? Vamos abrindo o terceiro bloco com Chitãozinho e Chororó, faz um ano.
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0: Legal.
1: Muito obrigado, Peninha. Obrigado, um beijo no coração.
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0: Linda demais essa canção do Christian Ralph, esperando você chegar, fechando o terceiro bloco do programa Memórias, tá certo? Nós vamos trazer o intervalo comercial e depois nós voltaremos para apresentar o último bloco.
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1: Obrigado, você que está aí do outro lado do rádio, comigo no programa Memórias, fazendo essa viagem musical, melhor da música sertaneja, tá certo? Abrindo o último bloco com Daniel, que era eu.
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0: Ponte, Paulo e Paulino, hoje não posso ir, fechando o programa Memórias aqui na sua emissora. Foi um prazer enorme apresentar o programa Memórias. Obrigado a todos que ficaram acompanhando essas duas horas, tocando o melhor da música sertaneja, né? Mas semana que vem nós vamos estar aqui, nesse horário, nessa emissora, com mais um programa Memórias, tá certo? Grande abraço e até semana que vem!
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5: Oração do Gaúcho. Em nome do Pai, do Filho e do Espírito Santo, e com licença do Patrão Celestial, vou chegando. Enquanto servo amargo de minhas confidências, porque ao romper da madrugada e ao descambar do sol, preciso campear por outras invernadas e repontar do céu a força e a coragem para o entrever do dia que passa. Eu bem sei que qualquer guasca bem pilchado de

0: rebenque esporas, não se afirma nos arreios da vida se não se estriba na proteção do céu. Ouve, patrão celeste, a oração que te faço ao romper da madrugada e ao descambar do sol. Tomara que todo mundo seja como irmão. Ajuda-me a perdoar as afrontas e não fazer aos outros o que não quero para mim. Perdoa-me, Senhor, porque rengueando pelas canhadas da fraqueza humana, de quando em vez, quase sem querer, eu me solto por ter afora. Eita, putrilho chucro, renegado e caborteiro. Mas eu te garanto, meu Senhor, quero ser bom e direito. Ajuda-me, Virgem Maria, primeira prenda do céu. Socorra-me, São Pedro, capataz da instância gaúcha. Para fim de conversa, vou dizer, meu Deus, mas somente para ti, que tua vontade leva a minha de cabresto para todo sempre e até querência do céu. Amém.
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4: Estamos iniciando aqui na Rádio V o programa Raízes, sempre destacando o melhor da música gaúcha e nativista. Até uma da tarde, o tradicionalismo estará em destaque aqui na 102.9 Rádio V. Raízes, o programa que toca o Rio Grande. 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Temperos Nona Rosa, Videmangue, Erva Mate Mazuti, Cicobi, Supervisa Atacadista

Agora eu quero prestar homenagem a todos os campeiros, aquela moçada que gosta de um bom cavalo. Bagual Corcoviador e Pambu!

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Bem, tivemos aqui no programa, 9 horas e 12 minutos, o Cristiano Quevedo com Pé no Estribo, os Garotos de Ouro com Procurando Cambicho, Adlar Bertucci com Loura Casada. A partir de agora, tem a participação do ouvinte aqui no nosso WhatsApp 991011828, desse dia 9 de agosto, Dia dos Pais. Já vamos aqui abraçando, parabenizando todos os pais, parabenizando pelo dia de hoje. E a partir de agora, então, nós liberamos o nosso WhatsApp para você participar. 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

tardezinha fria de domingo, Dia dos Pais. A partir de agora tem a participação do ouvinte. Entre todos que participarem e logicamente responderem correto, Lumiplast, L-U-M-I-P-L-A-T, Lumiplast Materiais Elétricos. Responder outro nome, não concorre, automaticamente não vai lá para o aplicativo de sorteio. Já vamos abraçando aqui de Caxias do Sul, participando com a gente, Gaiteiro por Demais do Porca Véia. Quem está pedindo é o Rafael, está oferecendo especialmente para a família Panassolo e também todos os pais liderenses que estão na escuta do programa. Ótimo domingo para todos. Trazendo aqui um pouquinho já o Porca Véia para cantar aí para o Rafael lá de Caxias do Sul. Pois só nos

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6: Estamos de volta com o nosso Raízes desse domingo, Dia dos Pais, 9 de agosto de 2026. Abraçando você em toda a região, participe conosco aqui no WhatsApp 99101-1828. Respondendo Lumiplast Materiais Elétricos para concorrer ao nosso brinde especial Dia dos Pais, gentilmente oferecido lá pela Lumiplast, Dona Tele e toda a equipe lá da Lumiplast. Nosso grande abraço, parabéns aos pais lá da loja também, né? Quem tá aqui, ó, mandando o Mano Lima. Daqui um pouquinho vamos trazer aqui meu pai, tá mandando para o pai Avelino Popular Pelé, né? Pelo que amamos muito ele e tal. Gostaria de participar do sorteio também da Lumiplast Materiais Elétricos, o Wilson Ribeiro dos Santos da Farroupilha.
7: Bom dia, Gilmar, tudo certo?
6: Bom dia,
7: aqui é o Miguel Lima.
6: Diga aí, Miguel Lima.
7: Eu queria ouvir a música do Wilson Paim, Ainda Existe um Lugar, e participar do sorteio da Lumiplast Materiais Elétricos. Um abraço.
8: Bom dia, Gilmar, escolher na música hoje, Cabelo Branco. Mande para todos os pais, para todos que estiverem para sair da rádio. Uma excelente manhã de domingo.
6: Quem está também com a gente é a Silvia, participando do programa. Está aqui respondendo também, oferecendo o programa de hoje para o esposo Miguel, para o filho Felipe, pelo Dia dos Pais. Agradeço se for atendida. Quem está também com a gente é Orlando Semanski, da Farroupilha. Bom dia, Orlando Semanski, está aqui participando, pedindo o Teixeirinha. Vamos rodar o Teixeirinha daqui um pouquinho. A Helena Cristani também está aqui mandando para todos os pais, participando do sorteio de hoje também. O Mano Lima chega para cantar aqui no programa. Chega aí, Mano Lima.

0: Nós tivemos aqui no programa o Ti Barbaridade com a música Até Onde os Pila Der. Tivemos também o Wilson Paim no pedido do ouvinte com Ainda Existe Um Lugar. Esse é o Raízes do Dia dos Pais. Com a participação do ouvinte, nós vamos até ao meio-dia com a participação aqui no nosso 991012828. Tá meio de carinha bonitinha o início do domingo, mas agora já ficou de cara feia, né? Muito bem, deixa eu atender aqui, Zeni tá participando com a gente do Santa Teresa. Olha, quero participar do sorteio de hoje da Lumiplast e desejar um feliz Dia dos Pais para todos. Vamos de carona com a próxima música. Quem tá com a gente também, o Matheus, tá aqui, o do Cibrazen, tá mandando música. É, gostaria de pedir a música dos Bertucci, participar do sorteio de hoje também da Lumiplast, desejando um feliz Dia dos Pais para todos. Quem está também com a gente, mandando uma abreviada aqui, né, gente, nos textos. Quem está aqui também com a gente participando do programa Diva Busanello, está mandando para todo o pessoal. Atendo também aqui no programa de hoje mais um áudio aqui no ar.
1: Bom dia, Vilmar. É o Celso Roberto da Farroupilha.
0: Diga aí, Celso.
1: Gostaria de participar do sorteio da Lumiplast aí e desejar para todo mundo um bom domingo. Principalmente para os pais, e se possível ouvir a música Tropeiro Velho com o Teixeirinha. Valeu!

Senosso Raízes, o programa que toca o Rio Grande até uma da tarde. 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Vamos aqui, né, com o nosso programa deste domingo.

Aí, Zezé, a música gaúcha aqui no seu domingo, nosso programa no oferecimento do Posto Dois Pinheiros, oferecimento também do Açougue Carne Fresca, Lumiplast e também com a gente Doca Máquinas e Guil Distribuidora de Bebidas. 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E aqui segue nosso programa. Deixa eu dar um bom dia para você que está com a gente em toda a região por aqui. Vamos seguindo, né, nesse Dia dos Pais.

0: Feliz Dia dos Pais para todos. Quero mandar um forte abraço pro meu pai, João Pedro. Tá lá já preparando aí a churrasqueira para o churrasco especial de hoje, né? Deu uma enfeiada no tempo aí que vou te dizer uma coisa, né? A hora que a gente acordou, 5 horas da manhã. Não, 5 horas não, 7 e pouquinho. Tá mais bonito aí. Vamos lá pro nosso WhatsApp movimentado, já uma barbaridade. Dê uma visitada lá no nosso Facebook, na Rádio V. Dá uma olhadinha na parafusadeira, furadeira. Bah, é muito bom ter isso em casa, né? Então vamos torcer pra você ganhar também aí, ó. Participe. Deixa eu responder no ar aqui o pessoal que tá mandando aí o Feliz Dia dos Pais pra gente, lá através do WhatsApp aqui da Rádio V, no particular também. Nosso grande abraço. Vai dar tempo de responder a galera aí, né? Mas um grande abraço, parabéns também a todos os pais aqui da RBV, o nosso grande abraço também. Vamos dar uma puladinha lá, quem que tá aqui? Então, bom dia para o Ademir Schumann, está oferecendo o programa de hoje para todos os pais, está aqui participando também para concorrer. O Edson já foi, quem está aqui? O Paulo está aqui do bairro Quartel. Bom dia, Paulo Zavilinski, parabéns pelo Dia dos Pais para você, muito obrigado, Paulo. Estou pedindo aqui, ó, obrigado, Porca Véia, estou oferecendo para os irmãos que são pais também, mandando um forte abraço. A Suelen Pascoal está aqui participando do sorteio de hoje também, está aqui mandando música para todos os pais, participa do sorteio. Atendemos flamenguistas também aqui.
1: Santos, tudo certo?
0: Tudo bom?
1: É o Altair Davis.
0: Diga aí, Altair Davis.
1: Quero participar do sorteio da Luniplast. E manda música Meu Velho Pai, do Teixeirinha. Vou mandar para quem está na escuta do programa, para vocês da rádio, para todos os pais que estão na escuta do programa. Beleza, meu querido, um abraço, bom trabalho, um bom domingo a todos.
0: Muito bem, daqui a pouquinho vamos atendê-lo também. Chega aí pra cantar, na verdade é o Cordiona que canta, obrigado.

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1: É o nosso Raízes especial desse dia 9, Dia dos Pais. Segue aqui com a participação do ouvinte. Deixa eu mandar um alô aqui, quem está participando com a gente. Vilmar Santos, é a Kelly Brizolin do Quartel. Olha, toca pra gente música Uma Maneira de Respeito, oferecendo para todos os pais. Eu gostaria de participar do sorteio Lumiplast Materiais Elétricos. Bom domingo. Mandou aqui a foto da cuia de chimarrão. Ah, aí sim, né? Bonito o chimarrão, dona Salvinte. Mas o que se destaca aí na ornamentação da sua cuia, o Kelly Brizolin, é ali no cantinho Nossa Senhora Aparecida, viu? Que lindinha, né? Deixa eu ampliar aqui. Tomando um chimarrão com a melhor erva, diz ela embaixo, Mazute. Eu aproveito para mandar um forte abraço para a turma da Mazute lá, os pais da Mazute. Grande abraço, parabéns pelo dia também, né? Chimarrão lá na cozinha. Deixa eu mandar também aqui, ó, vamos mudar aqui pro outro aqui, quem tá com a gente. Bom dia, Vilmar Santos, parabéns pelo dia dos pais. Hoje em Videira, nosso amigão Pedro Polaco. Estamos aqui no sítio do Maquinave. Grande abraço. Estou preparando aí o que é um costelão, hein, Pedro? Estelão do Tonel, né? Grande abraço e forte abraço, parabéns também pelo dia, viu? Deixa eu mandar, o pessoal me pediu aqui, eu anotei, né? Eu vou fazer uma homenagem aqui porque essa família aqui, eles são ouvintes do nosso programa há muitos anos, tanto do programa aqui da Rádio Videira como do programa aqui da Rádio V, como o programa da Rádio Videira. A família Marcondes, ali do Marcondes Cabeleireiro, né? O Marcondes está mandando em especial. Eu vou rodar os parabéns gaúcho aqui, porque ontem o seu Ari Gomes Marcondes, que mora em Frei Rogério, é ouvinte do nosso programa. E completou ontem, no sábado, 90 anos. Parabéns, seu Ari Marcondes, o homem do guarda-chuva. Ele é conhecido lá no Frei Rogério, ó. Parabéns, grande abraço, felicidades ao senhor. Obrigado sempre pelo carinho. Ele manda lá, diz, olha, tô ouvindo sempre o programa lá do Vilmar Santos. Eu não o conheço pessoalmente, mas quero mandar um forte abraço, viu? Felicidade, educou, é sempre todo dia. Paz e alegria na lavoura da amizade. Olha lá, com 90 anos, picando lenha, né, seu Ari Marcondes? Fazendo a serviceira aí, grande abraço, viu? Padrão velho te conceda em sua benevolência. Quem tá mandando é a família Marcondes, o Marcondes ali, o irmão, toda a turma aí. Grande abraço, parabenizando o seu Ari Gomes Marcondes. Parabéns, 90 anos ontem. Saúde, felicidade, vamos estendendo também as homenagens do nosso Parabéns Gaúcho aos demais aniversariantes deste domingo. Grande abraço, parabéns a todos. Eu vou trazer pra daqui um pouquinho, já aqui, ó, os Serranos com a música. É boa essa aqui, rapaz. Aqui, ó. É a Vaneira, véia baguala.

0: Muito bem, nós vamos seguindo aqui, 10 horas e 8 minutos, abraçando você em toda a região. Deixa eu seguir aqui, atendendo por ordem de chegada. Vamos lá.
1: O Mar Santos, que é Lúcio dos Santos, gostaria de ouvir a música Shot Laranjeira e participar do sorteio da Luniplast. Tchau e obrigado.
0: Tchau, obrigado. Tradição. Bom dia, feliz dia dos pais, em especial aos dois filhos que são pais amorosos. A Justina Rubini está aqui participando com a gente. A Justina Rubini está aqui participando, está mandando música. Então, quem está também com a gente aqui, ó? O Márcio Antunes Zini, onde carona com a próxima música, participando aí do sorteio também de hoje. Aqui está. Aqui está também o... parabenizando o marido Márcio pelo excelente pai, a todos os pais participando do sorteio, a Rosângela Maximiliano.
2: Eu quero um chima chimarrão, pra matar a sede.
0: Vamos destacando então, vamos trazendo 10 e 9 agora.

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3: 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O Minuano tá cantando aí, daqui um pouquinho. Nós não dá uma variada hoje aqui. Saindo um pouquinho, toca uma do 21 das nossas aqui, né? Pra contentar todo mundo, daqui um pouquinho, o Minuano que regravou, uma releitura, na verdade, faz muito tempo já, né? Do Recorrendo às Aguapés, do

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1: Outras inteirinhas já já do Minuano, eles que estão cantando aqui o Fandango de Fronteira. E vamos para o nosso WhatsApp movimentado aqui nesta manhã. Olha quem está com a gente. O Márcio está aqui mandando um ótimo domingo e um feliz Dia dos Pais aí para todos os pais de Viveira participando do sorteio. É, atendo também a Isabelle Vitória, está aqui participando, pede o shot do caminhoneiro, está mandando aí para todos os pais participando do sorteio. Atendo também a Aparecida, a Maria Aparecida Pascoal, está aqui participando, concorre. Atendo também aqui quem está com a gente, o Macari. Bom dia, feliz Dia dos Pais para todos. Está aqui participando para concorrer.
2: Bom dia, Vilmar Santos, tudo bom?
1: Tudo bom.
2: Aqui é Ulisses Moraes. Tudo
1: certo, Ulisses Moraes.
2: Eu queria parabenizar todos os pais que estão na escuta da 102. Parabenizar você também que é pai. E pedir uma música para todos os pais, para mim, meu velho. E eu queria concorrer o sorteio hoje da Uniplast.

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1: Muito bem, 10 horas e 26 minutos, aqui segue nosso programa deste domingo. Vou atender a turma lá dos Matracas agora. Olha, bom dia, Vilmar Santos, velhos amigos. Essa música é do Ademar Pereira, para todos os Matracas. Ontem, outro jogaço, mesmo debaixo de chuva e com frio. Em especial para o Vili Lins, craque, que é o pai da Isadora e do Vini, que sempre vai com ele lá no futebol. Vili que fez um gol lindíssimo de cavadinha. Vamos trazer o valorizando velhos amigos, né?
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1: Vamos trazer na sequência já aí música da turma lá dos Matracas. Olha, continuem participando com a gente no WhatsApp 991011828 para concorrer ao nosso brinde especial Dia dos Pais. Aliás, é tradicional já a Lumiplast, né? É, presentear um dos pais ouvintes do programa, sempre nesse dia. 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Muito bem, segue aqui o nosso programa deste domingo. Deixa eu atender mais uma turma, vamos mudar de computador aqui, ó. O Fernando do Santa Gema vai concorrer também, manda música pra gente, ele quer churrasqueando do Grupo Rodeio. Deixa eu atender também aqui a Fabiane Machado do Santa Teresa, participa do sorteio de hoje, desejando um feliz Dia dos Pais para todos os pais. Vamos de carona com a próxima música. Sirlei está aqui participando da Cidade Alta, está oferecendo aí para o programa de hoje para todos os pais de Videira, principalmente aos que conheço, né? Queria concorrer também. Deixa eu atender também aqui o desejando um feliz Dia dos Pais para o pai Ayrton e também participando do sorteio de hoje, mandando música para o pai Ayrton, para a mãe Neucio, William dos Santos, Lisboa. Ainda a Cilesman está aqui, ó. De bom sucesso, está oferecendo o programa de hoje para todos os pais. Quero concorrer também ao brinde de hoje. Diga aí, Augusto França, daí nós vamos de música.
3: Bom dia, Vilmar.
1: Bom dia,
3: aqui é o Augusto França, aqui do Rio das Pedras. Queria ouvir uma música com o Baitaca, de pai para filho. Quero oferecer para todos os pais que estão ouvindo o programa, para você que é pai, para o teu pai também. E quero participar aí do sorteio, que é a Lumiplast. Valeu, Gilmar. Um bom domingo.

Aí tivemos então uma poesia falando de amizade, né? A música Valorizando Velhos Amigos, do Ademar Pereira. Olha, continue participando com a gente. Esse é o Raízes e a música gaúcha até uma da tarde, nesse dia especial, Dia dos Pais. E vamos aqui, né, gente? Esse campeão de audiência aos domingos, né? Tem muita gente para atender. Vamos atendendo devagarinho todo mundo aí. Muito bem, segue o nosso programa. Deixa eu dar um bom dia para você. 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

0: 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Esse é o nosso Raízes e a música gaúcha neste domingo, Dia dos Pais. Nós vamos lá para o nosso WhatsApp, né? Quem está aí com a gente? Lembrando que você responde Lumiplast para concorrer. Ana Maria, bom dia, Ana Maria. Feliz Dia dos Pais para todos os pais ouvintes. Participando do sorteio de hoje é Lumiplast, que está lá com toda a linha de materiais elétricos. Vilmar Santos, parabéns pelo programa. Parabéns pelo Dia dos Pais, né? Quero participar do sorteio de hoje. Quem está aqui com a gente? Jorge Batista. Quem está também com a gente aqui? A Marilei está aqui participando. Manda música. Está oferecendo para o esposo, para o filho, pelo Dia dos Pais, para todos os pais. Quem está aqui parabenizando os pais, em especial para o Darcy Joãozinho Serighelli, pela passagem do Dia dos Pais, a Denusa está mandando, né? Está concorrendo também.
1: Eu sou Lourenço Pascoal Borga, gostaria de participar do sorteio da Lumiplast.

0: Vamos atender o Fernando, ele que pediu aqui o Grupo Rodeio Churrasqueando.
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0: Tá aí, não tinha aparecido por aqui ainda o cantador de campanha com os Serranos, né? Ficou bonita, não tinha ainda aparecido, não tinha tocado aqui ainda essa música, né? É lançamento aqui, os Serranos com o cantador de campanha. O Candeeiro já tinha cantado, o Marengo já tinha cantado, posso até falar uns dias que rodaram, né? O Marcação também gravou, mas com os Serranos ainda não tinha. Bonita, né? Segue nosso programa desse domingo com você participando, hoje um pouquinho diferenciado aqui, ó. Uma tua e uma minha, né? Uma tua e uma minha. Variada aí, né? A Marisa tá aqui com a gente participando do sorteio de hoje, está oferecendo para todos os pais. Quem tá mandando também é o Valdemar Gonçalves do Cibrazen, participando do sorteio de hoje também. Feliz Dia dos Pais para todos os pais do Brasil, homem de carona. O Almir Zucco tá aqui mandando música, participa do sorteio de hoje também. Vamos lá.
1: Olá, tudo bem? Gostaria de participar do sorteio.
0: Quem que está?
1: É Lumiplast e ouvir a música Lembranças, do Porca Véia. É a Norma Dreyer, aqui da linha Rio Preto, sempre ligadinho. Um abraço.
0: E quando tá bem o chapelão, já rodou? Já rodou, né? E o Louco de Bem Bom? Louco de Bem Bem, o nome da música, na verdade. Essa aqui é dos Quatro Galderes. Já curtiu até um dos Pilanderos, né? Do Tio Barbaridade também, a novidade aqui. Pra atender a nossa ouvinte lá de Monte Carlo, tipo, nós vamos ao intervalo.
2: Oi, bom dia, meu amigo Vilmar Santos. Tudo bem, Vilmar?
0: Tudo certo.
2: Primeiramente, quero te desejar um feliz Dia dos Pais pra você, pra toda a sua família.
0: Valeu!
2: E hoje eu gostaria de participar do sorteio da Lumiplast. Também queria oferecer um feliz Dia dos Pais, em especial nesse dia, pro meu pai, seu José Adelar, que mora lá em Campos Novos. E pro meu esposo, João Valmir Ferreira, que, Vilmar, é o melhor pai do mundo que a minha família tem. É uma pessoa muito especial, é um homem que é trabalhador, honesto, uma pessoa de um comportamento exemplar.
0: Vamos mandar então, daqui a um pouquinho estão mandando, vamos fazer um intervalinho, já retornamos. 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

João Luiz Correia aqui no nosso programa Raízes. Vamos que vamos, né? 10h55 agora, atendendo a turma que tá aqui com a gente, nossos ouvintes de toda a região. Nosso bom dia, um feliz dia dos pais para você que tá ligando o radinho agora. É, vamos aqui atendendo. Olha, gostaria de participar do sorteio, pedir a música. Gustavo Lima, não, né? Hoje aqui, né? Só na semana. Oferecendo para o Valmir Zucco, desejando um feliz dia dos pais. Então vamos mandar a próxima aqui, né? Só música gaúcha e nativista aqui no nosso Raízes há muitos e muitos anos. Né? Bom dia, bom dia. Andréa Crivilatti de General Carneiro tá mandando música. Tá mandando a próxima. O Teixeirinha já foi com o Tropeiro Velho. Mandando para todos os pais. Ótimo domingo. Quem participa com a gente também, mandando para todos os pais, em especial para o Orestes Proença. Quem tá mandando aqui, quem tá mandando... Tem que assinar sempre no início, né, gente? Senão fica complicado aqui, ó. É a Orestina tá mandando, né? Quem tá mandando música também, para todos os pais, em especial para o pai que já foi, né? Quem tá aqui mandando o poncho molhado, Gilson Gonçalves dos Santos, Gilson Gonçalves dos Santos Dumont. Eu já saí montado. Burga Agusti de Caçador tá mandando música. Um grande abraço, bom domingo aí. Mandando música bem campeira pra família Piatti e Mafioletti. Fazendo um costelão na cidade de Macieira, comemorando o Dia dos Pais. Tá lá na propriedade do Silvanir Piatti. Adrian Felipe de Andrade mandando música também. Grande abraço. Chegamos na festa, dei o viva e apei. Os Monarcas agora.

Nós tivemos os Monarcas com Abrindo Asas aqui no programa. Os Serranos, o João Luiz Corrêa cantou aqui, né? Os Serranos foi de fundo musical. Muito bem, 11 horas aqui no nosso Raízes, o programa que toca o Rio Grande. 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

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Esse é o nosso programa Raízes aqui na Rádio V até uma da tarde. Por aqui seguimos com a participação do ouvinte. Hoje, lembrando, Dia dos Pais, né? Temos aqui um brinde especial da Lumiplast para você que está participando com a gente no Facebook e Rádio V também. Para você que está aqui com a gente no WhatsApp 991011828. Quem está com a gente, o Vonisley Andrade, está mandando música, participando do sorteio. Já foi ele? Já foi, né? Bom domingo para todos. 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Quem tá tomando o chimarrão, mandando aqui a foto. Abençoando, abençoado sejam os nossos dias. Quero participar do sorteio do Dia dos Pais. Quem tá aqui?

Maria Jussiane Carinhato Patrício de Fraiburgo. O Claudinei Alves também está aqui com a gente, participando do nosso sorteio de hoje. Nós vamos destacando, teve alguém que pediu uma vaneira de respeito, né?

0: Aí tivemos então os mateadores com a participação do Márcio Correia aqui no Raízes e a música Uma Maneira de Respeito. Esse é o Raízes e a música gaúcha até uma da tarde aqui no seu domingo. Vamos que vamos aqui, né? Atendendo mais uma turma que está aqui com a gente. Vamos lá, vamos atender mais uma galera que está aqui participando com a gente. Vamos lá, deixa eu atender aqui. Quem está mandando música é o nosso amigão Rodrigo. O Rodrigo está mandando aqui, ó. Churrasco na sede para o Dia dos Pais. Parabéns a todos os pais pelo dia, em especial o Kiko Demenec, o Antônio de Souza, o Júnior Demenec e o Rodrigo também, né? Parabéns aí, grande abraço para essa turma.
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0: Deixa eu atender aqui, o Ivo tá aqui participando, tá mandando música, oferecendo para todos os pais, participando do sorteio de hoje também.
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2: Bom dia, Vilmar Santos, tudo bem? Um feliz Dia dos Pais para você.
0: Opa, valeu, obrigado.
2: Para o meu esposo, Jorge, para o meu filho, João Vitor. E gostaria de ouvir a música Chota do Caminhoneiro. Ofereço para vocês aí da rádio, para quem estiver ouvindo e para quem gostar da música. E quero participar do sorteio da parafusadeira.
0: A Marilene Zanon está aqui com a gente participando do sorteio de hoje também. Lumiplast Materiais Elétricos. Quem está aqui? Alexandra está participando do programa. Mandando para todos os pais, especialmente para o Fernando. Quem está mandando são os filhos, a Paloma, o Flávio e o Brian.
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0: Walter Moraes, uma do Walter Moraes. Quem está aqui?
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0: Walter Moraes aqui, a Janice.

0: melhor café, né? O Bailão Popular, vamos fazer um intervalinho, gente? Já já voltamos, são 11 horas e 10 minutos. Tá bem atrasadinho aqui, das 10h20 ainda, né? Vamos lá.
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2: Esse é o nosso campeão de audiência, os domingos que segue aqui nesse domingo, Dia dos Pais. Daqui um pouquinho vou trazer inteirinha já já o Walter Moraes atendendo.

0: Porca Véia. E a música da Tropa Véia, né? 11 horas e 14 minutinhos, nós vamos atendendo aqui o Felipe Eleutério de Videira, desejando um feliz Dia dos Pais para todos os pais, em especial para o Joaquim Eleutério. Se puder, toca aí pra gente os Serranos com a Bailanta do Tibúrcio, daqui um pouquinho tá programada também, ó. Só modão, né, cara? Vamos falar a verdade.
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0: Muito bem, deixa eu atender também aqui o Douglas Zimmer, tá oferecendo música O Tordilho Negro para o pai, o Davi Zimmer, nosso amigão Davi, grande abraço aí, um feliz Dia dos Pais, né? Quem tá também aqui mandando música, a Daiane Soares, do Campo Experimental, tá mandando música Santuário de Chucros, ela vai mandar essa música em especial. E quem tá também aqui participando do programa, em homenagem aos pais, gostaria de mandar música. O Gilmar Sinigalha está aqui mandando. O Tadeu está aqui pedindo música também, ele quer o Baitaca. Olha, continue participando com a gente. 11 horas e 16 minutos agora.

Parca Véia cantou aqui no programa da Tropa Véia. Agora 11 horas e 23 minutos é o nosso Raízes que segue aqui com a participação do ouvinte. Muito bem, deixa eu atender mais. Tem bastante gente aqui. O Douglas tá aqui com a gente participando do programa, tá pedindo música. Douglas Mazurek, quem tá também com a gente aqui participando da Farroupilha, pedindo o Velho Casarão, mandando pra família, pra todos os pais, participando do sorteio de hoje de Nessi Milani. O atendo a Lúcia Terezinha Corso do Quartel, atendo também a Sueli Macari Lourenço da Silva, tá aqui, ó, sempre ouvindo a programação, tá pedindo música, mandando para os ouvintes. O Adriano José da La Costa tá aqui com a gente, mandando música, tá mandando os Monarcas, quero concorrer também. Salete Capone do São José tá aqui mandando música também para todos os pais, para toda a turma. A Silmara tá aqui participando do sorteio também, mandando para o...

O Ednei Dias também tá aqui participando do programa. Silvana Aparecida tá aqui, ó, participando. Vamos de carona com a próxima música, mandando pra família, concorrendo também. O Juliano Fidêncio tá aqui, ó, mandando música, mateando e pitando. Deixa eu mandar um alô especial, quem que tá mandando música aqui, ó. E tocamos o Porca Véia, daqui um pouquinho vamos tocar de novo. Quem tá mandando aqui é Feliz Dia dos Pais, em especial para o meu, né, que mora no céu, dizer aqui, mandando música, Coplas do Viramundo, do Porca Véia. Estamos fazendo uma costela aqui na casa dos Comunel. O Mauro José Mazurek, Maurinho, tá aí, ó, tá preparando um costelão, né? Os Serranos,

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5: Olha, continue participando com a gente aqui. A Lumiplast vai presentear daqui um pouquinho um dos mais ouvintes do programa. Uma linda furadeira parafusadeira da Tramontina, linda, maravilhosa. Vou atender aqui o pedido do ouvinte. Santuário de Chucros na sequência, Serranos com Tordilho Negro.

0: convidamos essa gente bonita pra cantar conosco.
1: É verdade.
0: E hoje não vai ser diferente.
1: Com certeza.
0: Convide-os, por favor.
1: Dá pra mim. Na primeira estrofe, todo mundo canta com serranos aí. Vamos ver.

0: Tu tinhas razão, companheiro.
1: Daí tivemos aqui no programa, 11 horas e 40 minutos, vai encerrar já a participação do ouvinte, do pedido do ouvinte, os Serranos com o Tordilho Negro, 11 horas e 40 minutos agora.

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E o Raiz segue aqui com as últimas participações do nosso programa deste domingo. Vamos lá, né? Meu Deus do céu. Vamos lá para mais algumas aqui. Deixa eu atender quem tá aqui com a gente participando. A Angelina Demenec tá aqui participando. Olha, quem tá aqui? O Darcy Moraes de Fraiburgo. Ele tá mandando música, o Chasque, para Dom Munhoz. Atendo também o Valdecir Verli, tá aqui participando do sorteio de hoje também. Vilmar Santos, ótimo domingo para ti, né? E pelo Dia dos Pais também, o Ivanor Lopes do Quartel.

0: dia, Vilmar. Tudo bom?
1: Quem que tá
0: um
1: aí?
0: Ótimo domingo pra você, no Dia dos Pais. Um abração pro meu esposo Gilson, que tá assando uma costela aí. Parabéns pra ele, que ele continue sendo o paizão, assim, da família. 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
1: A Luana tá participando aqui também com a gente, mandando música, oferecendo o programa para todos os pais, em especial para o Erno, gostaria de concorrer também. O Nelson Falchetti está aqui participando. O Antônio de Chuco já foi, né? Então, mandamos aí pro Nelson também. O Ivonei Alves está aqui participando. O Ademir Zarpelon dos Santos Dumont participa com a gente, desejando um feliz Dia dos Pais para todos. Está pedindo música do Porca Véia, também participando do sorteio. A Ellen Pisolato está mandando um feliz Dia dos Pais para todos, em especial para o esposo Emerson Tadeu. Estouro de tropa, vamos encaixar essa música aí. E um abraço a todos os gaúchos de todas as querências. E atendo também aqui o Atílio Freschi, está mandando música, vai de carona com a próxima, vai concorrer também. O, quem está aqui também participando, o Juliano Doneda, está mandando música, oferecendo para todos os pais e parentes. Encerrou a participação do ouvinte no nosso programa deste domingo. Encerrou. Daqui a um pouquinho tem um sorteio.

0: Daí tivemos então numa releitura aí do rapaziada dos Garotos de Ouro, da música do Gildão de Freitas, né? Como diz aí o nosso ouvinte lá de Jaraguá do Sul, que hoje não participou. A música Eu Reconheço Que Sou Grosso.
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0: Quem tá também mandando um forte abraço, tudo certo, desde cedo ligado na programação, mando um abraço para todos os pais que estão ouvindo, curtindo o programa, especialmente para o Olívio, que hoje está com o filho aqui, né? O filho tá passeando aí em Vidira. Vamos trazer o Porca Véia, que linda minha terra, também aqui para nossa ouvinte.

0: Muito bem, vamos encerrar aqui com a participação do Ivanor Lucas de Melo, ele que está mandando música, parabéns aos pais de toda a região. Vamos de carona com a próxima. Não dá mais tempo da participação, nós temos o sorteio chegando aí, já é hora do sorteio. Vamos lá, faltando 9 agora para o meio-dia. Manda um alô pro Pipoca, tá lá no rancho, lá no São Pedro, curtindo o programa também. Um ótimo domingo. Valeu aí, grande abraço. Muito bem. Nossa, quanta participação aí. Girou. Vamos dar uma passeadinha também. Já tá lá as participações do nosso Facebook Rádio V. Saiu exatamente às 9 horas e 34 minutos. Quem que participou? 9h34 do final do telefone 0980. Mandou música. Isso aqui não. Ah, tá aqui, ó. Não, final do telefone 3269, né? O Márcio Antunesini. Foi de carona com a música. Você foi contemplado aí com o brinde de hoje. Parabéns a você. Tem uma semana para retirar lá com o pessoal da Lumiplast o seu prêmio. Parabéns! O Márcio Antunes Zini. Depois do intervalo temos aí o Coplas de Viramundo. Temos também os Mirins com a festa de domingo. Fogo de Chão com o Bailanta de Fronteira. Temos o Bombacha Preto, os Mateadores Chinoca e muito mais. Não saia daí que já nós voltamos com a música gaúcha. Encerrou a participação, que volta domingo que vem.
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5: Ô Silva! Você que esteve participando com a gente, 11h56, agradecendo lá o pessoal da Lumiplast também por disponibilizar aí o nosso brinde de hoje, uma linda parafusadeira furadeira. Vamos dando sequência com o Porcavé, Coplas de Viramundo, pedido do Mauro Mazurek.

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2: E assim estamos chegando ao final de mais um programa Raízes aqui na Rádio V. 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

0: Uma e cinco.
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0: 1h34.
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0: Duas e sete.
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substantivo feminino de força invisível que se atribui ao rumo, ao destino. Minha vida, que sorte boa.

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1: Ah, Rio Preto! Já diga Arnaldo e Zé Neto e Cristiano junto e misturado, hein?
2: Essa é complicada.

0: 2:38.
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0: 3 e 7.
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0: 3:34.
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0: 4 e 7.
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1: Difícil. Só dói.
2: Olha o que você conseguiu fazer. Nunca

Salve, Rael. Salve, Mano Brown. O filósofo Friedrich Nietzsche declarou: não acredito num Deus que não dance. E eu, Dom Filó, acrescento: não acredito num fiel que não mexa. Corpos pretos dançantes, pensantes, libertos e esperançosos, seguem como ondas resistindo aos novos tempos, em busca de futuras conquistas.

0: Fazer o quê?
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0: 5 e 8.
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1: 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Um excelente domingo pra você sintonizado em 102,9. Eu sou o Júnior Guedes, estou chegando por aqui, trazendo as boas dos anos 2000 pra gente curtir com Vitamina, começando com essa pedrada, Don't You Worry Child. Bom domingo!

0: Fechando a nossa primeira sequência do Vitamina nesse domingo com Katy Perry, California Girls. E aí, tá curtindo? Então faz aquele vídeo, aquela foto, marca a Rádio V no Instagram, arroba Rádio V 102.9, e marca também JRGuedes.83, que eu vou ficar bem felizão e vou compartilhar também. Tamo junto, já já tem mais.
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2: 5h42.
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1: Um excelente domingo pra você sintonizado aqui na Rádio V. Chegando o Club Can't Handle Me. Aumenta o volume.
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0: Rádio Veia, as Pans Kettles, Rush, Rush, Rush. Aqui no Vitamina, nesse domingão. Tá curtindo? A gente vai fazer um break rapidinho, já já tem mais músicas.
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2: V. 6 e 12.
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3: Bora curtir mais músicas? Chegando aqui na programação Infinity. A freak like me just needs infinity.

0: É domingão e tá todo mundo curtindo a Rádio V. Lembrando do passado, as boas dos anos 2000 aqui no Vitamina. Comigo, Júnior Guedes, esse é o som Shine On. Depois do intervalo tem muito mais músicas. Fica ligado aqui.
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0: Bora pra nossa última sequência do Vitamina aqui na Rádio V, trazendo o som do Give a Little Love com Bob Sinclair.

0: domingo pra você sintonizado em 102,9. Esse é o Vitamina que continua por aqui.
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0: Mefina Bauer, fechando o Vitamina D desse domingão. Espero que você tenha curtido assim como eu me diverti demais, trazendo essas boas músicas dos anos 2000 pra gente relembrar. É bom demais, né? Fala sério, mexer com a saudade é uma coisa que tá em outro patamar. Continue ligado aqui na Rádio V, eu volto amanhã na programação, a partir das 3 com a segunda edição do Manda V. Um abraço do Júnior, tchau, fui!
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2: 7:10.
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0: 7h41.
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0: 8 e 12.
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0: 8:44.
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2: Olá, ouvinte, tudo bem? Eu sou o Cadu Reis, repórter da Rede de Notícias Acaerte, e nesta semana vamos ouvir o presidente da Federação das Associações Empresariais de Santa Catarina, Elson Otto. A entidade que reúne mais de 51 mil empresas associadas no estado comemorou recentemente a marca de 76 anos de história. Quais são os segmentos representados pela FACISC, presidente?
3: A FACISC representa a indústria, o comércio, a prestação de serviço, o turismo e também o agronegócio. Então a FACISC hoje, completando essa data muito especial, 76 anos de história de representatividade, é, sem dúvida nenhuma, o maior sistema empresarial voluntário do estado de Santa Catarina.
2: Presidente, qual a missão da FACISC e a abrangência atual da entidade no território catarinense?
3: Ela nasceu para servir as associações empresariais, que são no número de 149, para servir o seu associado, que é o número de 51.301 empresas, espalhado em todo o estado de Santa Catarina. A FACISC hoje ela tem uma abrangência em 268 municípios, porém tem associado nos 295.
2: Presidente, de que forma a FACISC organiza o trabalho de representação das associações e empresas ligadas à entidade?
3: Hoje a FACISC ela tem 12 regionais, em cada regional nós temos vice-presidentes regionais que defendem, através do trabalho voluntário, todas as empresas, faz a representatividade. A FACISC está em todos os acontecimentos, tanto na reforma tributária, escala de trabalho, também no Simples Nacional. Além disso, nós fizemos capacitação e a orientação, desde o empresário, como também toda a equipe técnica das associações empresariais, a sua diretoria e presidente.
2: A FACISC lançou recentemente a edição 2026 do programa Voz Única, que consolida pleitos prioritários mapeados junto às associações empresariais catarinenses. A quem são destinadas estas reivindicações, presidente?
3: O Voz Única é uma plataforma onde consta as reivindicações e as demandas do setor produtivo catarinense. Nós, há 16 anos, entregamos aos candidatos, deputados estaduais, federais, senadores, governador. Então, a FACISC hoje se tornou a maior representatividade do setor produtivo catarinense.
2: Este é o presidente da FACISC, Federação das Associações Empresariais de Santa Catarina, Elson Otto. A lista completa dos pleitos estaduais e regionais apresentados pela entidade aos candidatos das eleições 2026 está disponível no site vozunica.com.br. Ficamos por aqui com o Minuto de Santa Catarina desta semana. Até logo!

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